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1: Calma aí, chama.
0: Aham.
1: Ó, de qualquer jeito, ali ele na roda que vem a lembrar é todo já, mas eu não ia lá, mas eu nunca lhe no livro todo já, mas que não morre nenhum herói, não, nem ninguém é aqui, então, mas me joga todo já.
0: Algo me dá para aí, Tavi?
1: Algo me dá para aí, Tavi, algo que eu não ia lá, eu ia lá, eu ia lá, eu ia lá, eu ia lá,
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